Tem que reconhecer e dar o braço a torcer que, como outros milhões em frente a uma tela de TV ou uma orelha gritada num aparelhinho de rádio, vibra e sofre, esquecendo a própria desesperança e a agonia que a gente sente só por ter nascido brasileiro. Eu aproveito essa canção para pôr para fora uma coisa que precisa sair. Uma coisa que se repete sempre que eu te vejo correndo no gramado. Você, o felizardo dono desse par de velozes e poderosas coxas. Uma razão para eu me orgulhar da minha nacionalidade. Um jeito de encontrar utilidade para essa coisa em mim que se chama patriotismo. E que, aliás, na minha opinião, só é aconselhável em pequenas e esporádicas doses. E para terminar, essa pequena homenagem, eu vou citar um compositor baiano, uma música que era tema de novela na minha época.